0: bombeiros já têm melhores condições para atuar em casos como esse?
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3: O próximo que me chamar de DJ CLT vai apanhar onde vai ser explanado hoje, viu? O próximo que me chamar de CLT, ó.
4: É o DJ Troy aí! Vai, Troy!
5: Dança, gatinho, dança!
3: Alô, Praia Brasil! Vai chamando todo mundo que começamos a bagunçar!

0: Cassino Danza.
1: Convidando o geral.
2: É, esse jeito
1: aí, né? Tá convocando todo mundo, que hoje é dia de fofoca, viu? Dia de fofocar, segunda-feira, hein?

0: Cheguei na ideia com essas músicas de fresco, calma aí, meu! Calma, bebê, que já vai vir um pancadão, hein?
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0: Só pra galera chegar, pra galera vir chegando, pra galera vir convocando todo mundo. Hoje é dia de fofoca, Will. Hoje a gente vai queimar uns dois nomes aí na CHR hoje, pelo menos, viu? Ao menos dois, tá?
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0: 10 minutinhos. Quem chegou, chegou. Quem não chegou, vai ser corno, viu?
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0: Muito boa noite, Praia Brasil! Vem com nós,
4: ei,
0: olha só!
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0: Rapaz, que é
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0: Muito boa noite pra você da Praia Brasil que tá presente agora com ele. DJ Troia tá na casa pra fazer acontecer, deixar a tua segunda-feira maravilhosa, sua noite aqui, ó. Opa, muito o quê?
6: É muito forte.
0: Muito forte. Ai, sua noite, show, bebê. Tá muito forte. Vem comigo que é o seguinte. Hoje, nessa noite maravilhosa, temos aqui 57 pessoas aqui. 67 não, irmão. Calma lá, né? 57 pessoas aqui sintonizadas ao vivo pra vocês. Então, muito boa noite pra você que tá chegando por agora. Seja muito bem-vindo. Boa noite, Demoneide. Boa noite, meu parceiro Gui Nunes. Boa noite, Gil Nunes. Rapaz, Gui Nunes e Gil Nunes. Rapaz, eu não sabia que você tinha irmão não, Gui. Essa aí pra mim é novidade, viu? Meu irmão, perdi. Rapaz do céu, Biel 075 por aqui. Tamo junto, meu parceiro. Alô, Dona Safira. Um beijo bem gostoso pra você. Dona Biscoito, a mãe. Posso falar, Biscoito? Tá autorizado? Tá autorizado? A mãe sem vergonha desse HR é ela, viu? Biscoito não é dela, ela tá aí, tá? Raila, minha parceira Raila por aqui, alô Ruby, alô Carioca, alô Raila, eu aqui, tamo junto demais, Dealer por aqui, Andy Dark Girl, Gabi, Malmel Lady, Dona Gies por aqui, meu parceiro, MC Eloy tá na área, Advink chegando por agora, ADM Branca, Inominatos, Stephanie, que isso, é quanta gente, pera aí. Epa! Pera aí. Tá chegando aqui. Tinha que ser a Troiete número 1. Não tem Troiete melhor do que ela. Ela chegou daquele jeito, botando na mesa pra mostrar quem manda. 500 de gold pra cima, você sabe, tem direito a musiquinha.
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0: Little girl @L1TTL3_G1RL é o nome dela, mandando pro DJ um casinho de donation. Que isso, minha querida. Um beijo, tá, pra você, 100% original, fazer um original aqui, um orgânico, ó.
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0: É o seguinte, pra gente começar daquele jeito, pra aqueles que gostam, tem quem gosta, tem quem não gosta. Ó a música de vocês aqui que eu achei aqui na internet hoje, ó. Pra quem gosta de Farmaura, vai anotando aí, viu?

0: Bravo!
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2: Podemos começar? Tá liberado começar a bagunça por aqui? Alô, Praia Brasil!

0: BBB vai tomando a pancadaria aqui na Praia Brasil. Olha só, meu parceiro Guidraz tá chegando por aqui, mandando como? Alô, meu parceiro, arroba Guidraz, mandando sempre LEDs aqui pro DJ Troia. Tamo junto demais, um beijo no seu coração. Ai, que coisa linda, que coisa maravilhosa. Vem chegando, vai colando, vai comentando todo mundo que hoje... Hoje é dia de fofoca, tá? Hoje é dia de pegar as fofocas de domingo. A guerra é assim, né? Que vocês sabem, né? Fofoca de sexta, geralmente era falada no sábado. Aí, sábado, a fofoca atualizada passa pra domingo. Aí, nessa transição de sábado pra domingo, é onde as fofocas aumentam tudo. Então, se uma deu mensagem pra outra, ele sentou na cara dela, confusão. E hoje, segunda-feira... Ao vivo aqui com o DJ Troia, é dia de atualizar a baguncinha, Topa. Fechou?
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0: Vamos dar uma olhada que tá chegando aqui pra mim, olha só aqui no meu direct, meu parceiro Will, cheguei. Só queria falar que o teu nome tá no meio das fofocas, DJ mais gostosa do HR. Ô, oh, Will, mais gostosa do HR, Will. Que graça, né, filho? Saudade, Will, quando você chegava nos meus ao vivo e me dava 10k. Já cansei de contar, você mandava 5, 6, 10k. Não mandava uma merda dessa aqui. Ai, meu Deus do céu, o que é isso? Tamo junto demais. Alô, você que tá chegando por agora, vem chegando, vem de mãozinha dada com o DJ Troy, o bruxo dos ao vivo, está na casa aqui na Praia Brasil. Todo mundo sintonizadinho. Alô, você que tá chegando por agora, Moon Queen 9090, Noel, Katia Dani chegando por aqui. KKZ, minha parceira, alô, Adam Kero, tamo junto demais, minha parceira, Yosher, DJ Rai chegando por agora, Dona Liz presente, Carla Patti tá na região metropolitana também, juntamente com ela, Dona Patti, que isso, Lazuli, Aline, Freezy, Jeezy, King, Lil Tech, rapaz, vocês gostam do nome inglês, né? Olha, fazer até um funk, ó, Lazuli, Aline, Freezy, Jilly, King, Tech, que isso, rapaz,
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0: Dona Gabi por aqui presente, olha só a Dona Sweetie mandando aquele buchizão na sala, tamo junto demais, minha querida, Budinha chegando por agora, By Sad, Bratz Bunny, Dona Duquesa presente na região metropolitana, juntamente com ela, Shisire Kitty, Lizzie Grant tá por aqui. Lizzie Grant, hoje você vai pedir pra liberar o...
2: Ai, para!
0: Vou falar não, vou deixar só pra quem viveu aquele dia, viu, pra quem tava junto conosco, vivendo a baguncinha, viu? Que é isso aqui, rapaz, olha só meu parceiro Caio Zado, tá chegando na casa, corro. Alô, meu parceiro Advink, mandando 100 pilates aqui pro DJ Troy, tamo junto demais, obrigado pela doação, bebê. Vamos fazer o seguinte, pra gente continuar aquela baguncinha daquele jeito, quero que você aumente o som, vem comigo, e vem, no 3... No 2, no 1. Galera, fui tentar achar o tambor, não achei aqui. Eu me perdi aqui, mas espera aí, porque por ordem do destino, e pela felicidade da Dona Sember, o meu parceiro Will MDR mostrou pra que veio 500 pra cima, tem direito a musiquinha, vem com nós! Here comes the money! Alô, Will! Que isso, meu parceiro Will MDR!
1: Nada ainda!
0: Mandando 500 piletes pra nós, tamo junto demais, Will! Tamo junto demais, agora sim, viu? Ele me chamaram gostosa, mandou quentinha, tá vendo como é que funciona? As vendas na boca não tão boa, por enquanto só o básico. Só o quê? A maconhazinha de primeira, aquela de primeira, viu? Nada demais, acabou. Só o mais barato. Só os usuários de crack presente por aqui na praia hoje, viu? Quem não sabe, usuário de crack, tá? É Stephanie, Vini com Y. Carla Page, então. Só no cachimbo, viu?
3: Puxa, dos ouvidos!
0: Ai, o DJ entrou.

Vai tomar no cu, Praia Brasil. Vocês vão ficar em conversinha aí, duplinha, porra? Porra, pelo amor de Deus, Praia Brasil. Caralho, Praia Brasil, um beat nesse aqui, vocês vão ficar quietos. Não, pera aí, vamos lá. Vamos incendiar essa porra. Vamos incendiar essa porra.

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1: Que isso, que pancadão de alto nível, como diz o meu parceiro. Nossa,
2: é muito forte.
1: É muito forte. O que, que é isso aqui? Que pancadão, que Mandelones presente aqui na Praia Brasil com nós, viu? Vem comigo. Rapaz do céu, pediram aqui pro DJ. DJ, lança aquela do começo, vocês gostaram, né? Vocês gostaram daquela. Pra saber, eu falei assim, vou fazer um remix, que essa aqui o povo vai gostar, viu? Essa aqui o povo vai gostar. Principalmente ali a biscoita ali, entendeu? A tropinha ali da biscoita ali, que ó. Mais ou menos assim, ó.
3: O piquezinho, ó.
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1: Ai, bebê, a sala tá lotada! Que isso? Vem comigo, vem contigo, vem com nós. É só falar que segunda-feira é o dia de atualizar a fofoca. Todo mundo quer vir ver, né? Todo mundo quer vir ver a fofoquinha. Hoje tem fofoca, vai ter exposed ao vivo aqui aos 45 do segundo. Vai, vai, que vai ter. É isso, 90 pessoas sintonizadas aqui nessa segunda-feira. Alô, Praia Brasil! Vem com nós!
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1: Aí, bebê, tamo junto demais. É o seguinte, tá chegando mais mensagens aqui pro DJ Troia. Rapaz do céu, tá chegando aqui um anonimato. Tá chegando aqui... um anonimato aqui um pouco que diferente dos iguais, eu diria, viu? Diferente dos iguais, eu diria, porque a pancada, meu amigo, aqui é mais ou menos assim, tá? Temos aqui um anonimato pra ela, viu? Um anonimato pra ela ou pra ele, né? Porque o anonimato é aberto aqui, viu? Então, mais ou menos assim, ó. Essa é pra você, bebê.
3: DJ Troia!
1: Bebê, essa é pra você, DJ bebê.
4: Troia. Vai, Troia!
5: Gatinho, dança!
3: Bebê, essa aqui é pra você, viu? Essa é pra você que vem com fake aqui na sala. Porque tem medo de botar as carinhas que é tu, hein? Essa aqui é pra você entender, tá?

0: pessoa que sabe que é pra ela. Amiguinho, os pensamentos estão confusos e duvidosos? Cuidado que os chifres que estão enraizando a sua cabecinha. Um forte abraço e melhoras pro chifrudo. Que isso? Vocês estão ouvindo o berrante depois dessa? Vocês estão ouvindo o berrante depois dessa? Meu Deus do céu.
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0: aquieta, mangangá.
1: Olha, o DJ tá vendo vocês indo abraçar o coleguinha do lado. Eu tô vendo, filho. Você acha que não? Você acha que não?

0: Thiago Guibraz aqui respondendo anônimo. Amiguinha, me fala quem é o chifrudo pra ajudar ele a retribuir o chifre.
1: Ai, cachorro.
2: Pode estar do seu lado. Cuidado, ele pode estar do seu lado. Quem tem amigo corno, tá nele.

0: falando?
1: De quem que eu tô falando? Vamos lá, eu quero ver arrobas aqui, viu? Eu quero ver arrobas de quem que eu tô falando, HR. Quem que é o Cuana que é o nosso amigão? Quem que é o Cuana? Ah, não. Ah, não. DJ, troca o caralho, seu filho da puta. Deixa eu ver de coisa, não. Deixa eu ver de puta. Caralho, é engraçado.
2: DJ Praia, toca pra mim. Vamos lá. Segura mais uma, bicha. DJ Praia tá espancando muito, que é isso?

tudo nela com o baseado do Will MDR, que mandou só a quinhentele, viu? Que isso, meu parceiro, tamo junto demais. Alô, você que tá chegando por agora, sejam todos muito bem-vindos. A galera que tá aí na fila do SUS esperando pra entrar, um beijo pra você que tá na fila do SUS participando aqui também da baguncinha ao vivo de segunda-feira na Praia Brasil, viu? E hoje é o seguinte, tá? Hoje aqui vazaram aqui pro DJ, falaram que tá liberado o anonimato, contando tudo. Confusão, os exposed do final de semana, viu? Avisaram o DJ, a administração falou assim, DJ Troia, tá tudo liberado hoje. É pra atualizar as fofocas aqui do HR, viu? Pra você que não tá participando do grupo de fofoca, não precisa de grupo de fofoca quando tá com o Troia aqui, tá? Aqui resolve de uma vez só, viu? Entendeu? Ai, bebê, vamos fazer o seguinte, forte. Ó, vamos aproveitar que tá todo mundo sintonizado aqui e a gente vai ajudar a galera do SUS, viu? A gente vai ajudar a galera que tá na fila do SUS pra entrar. DJ! Como que a gente vai ajudar a galera que tá na fila do SUS pra entrar? Meu bebê, é muito simples, viu? É muito simples, tá? Ela vai pegar a galera que tá com o pocket. Ela vai pegar a galera que tá com o pocketzinho. Aquele Samsung J3. Entendeu? Motorola G1. E nós vai spamar pra travar tudo o pocket dessa pessoa aí, entendeu? Pra ajudar a galerinha do SUS pra galera vir entrando, tá? Pegou o esquema ou não? Então vamos fazer o seguinte, ó. Vamos incendiar a Praia Brasil. Não é depois, não é mais depois. É agora, 90 pessoas sintonizadas, então vamos chamar o bombeiro nessa porra. Eu quero muito fogo nessa Praia Brasil. Eu quero.

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1: Aí, olha só. Eu falei que ia dar certo, que tava 80, caiu pra 74. Ou seja, 6 Rocket Pocket perdeu vaga, viu? 6 Pocketzinho. Não aguentou a presença. E é o seguinte, ó. Só pra você que tá aqui presente agora, nesse exato momento. E depois do ao vivo, você vai chegar no vidinho dele, dela, vai lançar assim.

tá me sabotando. Olha, eu vou jogar sal grosso nessa sala, viu? Eu vou jogar sal grosso, porra. Vamos testar, vamos ver. Vamos ver se eu vou ter que jogar sal grosso mesmo, hein? Vamos ver. Meu Deus do céu. Como que pode, filho? Como que...

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1: 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Do seu seguinte da Zéu, tá lançando a nova voz.
2: Olha, DJ Blitz, só sai escura, pô, só mandei a original.

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1: Rapaz, vocês vão pegar um pacotinho de sal grosso ali, viu? Porque foi de uma pancada só. O servidor parou, o microfone parou. Tá maluco, filho? Mandei mensagem só pra vocês entenderem como é que funciona. A rádio do DJ é hospedada em um local chamado Nuvem. Dentro dessa nuvem, meu parceiro falou assim: estou atualizando a nuvem. Pô, mas bem na hora do meu ao vivo, amigo. Bem na hora do meu ao vivo, você me quebra, bebê. Aí você me quebra, bebê. Ó, vai tomando, ó.
2: Maninho, boa noite, tudo bem?
1: Opa.
2: Eu vou trocar sua rádio de servidor.
1: Ah, bom, JP. Aí sim, hein? Tá precisando, filho. Tá precisando, meu parceiro. Tá maluco.
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1: Aí é foda também, o povo me chamando de CLT. Ô Gui, pelo amor de Deus, né Gui? CLT Troia, vocês estão de sacanagem comigo, né? Vocês estão de sacanagem, né? Ai, olha minha parceira, tá chegando por agora, mandando como? Underline e Gabi, mandando sentimento. Arroba Underline Gabi, é o nome dela, obrigado pelo send gold, minha querida. Tamo junto demais, viu? Rapaz do céu, é o seguinte aqui, viu? Tá chegando mensagem, tá chegando anonimato pro DJ. Dessa vez, anonimato. Cuidado com a Fefe Shows. Não dê nem água, porque ela já tem o meu chá.
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0: Eita. Ele gosta.
1: Eita, Brasil, que é isso aqui, Praia Brasil?
4: Nossa, bicha, esse trai tá espancando muito, eu que é isso?
1: Que é isso?
5: Pô, só mandela um original.
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0: DJ Blast. Ai, bebê, vem comigo, vem contigo, vem com nós, Praia Brasil!
1: Original.
0: Vem comigo, aumenta o seu som. É o seguinte, tá chegando mais anonimato por aqui. Anônimo pra Paty. Oi, vida. Tem como devolver a sunga do Bob Esponja que eu esqueci na sua casa ontem? Rapaz, que isso? Que isso aqui, né?
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0: forte.
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0: transo
2: se fosse em camisinha.
0: Eita, porra. Vazou as administradoras da praia aí, hein?
1: Caralho, eu tô sem camisinha.
0: Vazou as administradoras.

0: anônimo pro Eloy. Eloy, estou cursando fisioterapia e me reparando que a sua postura está incorreta. Eu te aconselho a dormir ao meu lado pra melhorar. Eita, Eloy, que é isso?
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0: Já pode balançar a raba que o DJ Troc tá na área, caralho.
1: Que isso? Olha só, DJ Troia, cadê a minha? É o seguinte, DJ, vai fazer uma pergunta honesta aqui pra vocês, viu?
2: Quando que eu falei que já tava liberado pedido de música? Hã? Quando? Me fale!
1: Agora sim, bebê, agora sim, a partir desse exato momento, a partir de agora, 21 horas e 57 minutos, tá liberado o pedido de música, bebê? Tá liberado.
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1: A galera já tá mandando aqui pro DJ, a gente já tá colocando aqui na fila pra gente ouvir junto. Fiquem à vontade e manda aqui pra nós, @DJ.Troia. Feitoria?
2: É, sou Troia, né?
1: Olha só, tá chegando mais anonimato aqui dessa vez aqui, rapaz. Anonimato não, mensagem, hein? Mensagem da Fefe pra Kati. Mais ou menos assim, ó. Nota comigo aí. O único ouro que eu quero de volta é o que está guardado no seu baú. Abre ele pra mim. Ixi!
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1: Rapaz, esse baú aí... Olha.
4: Ai, pai, para!
1: Isso aqui? Levanta ele pro alto! Vem comigo no traizinho do mal!
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1: dela.
4: E fala pra ele, parça!
1: Fala com nós, dona Simples, fala com nós, vai!
2: É, eu sou

0: Pera aí. Ô, Sembros, você é dessa que depois de, né, depois de...
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0: Você cai fora, é isso mesmo que eu tô entendendo?

0: diretamente pra chinesa, meu parceiro Eloy.
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1: Na chinesa.
2: Diretamente pra uma música dedicatória pra ela, viu? Meu parceiro Nominatus chegou aqui na casa, chegou aqui na Praia Brasil e falou assim: DJ, quero mandar essa música dedicatória pra ela. Arroba Safire. Então, Safire, Dona Safire, essa daqui é pra você, viu?
1: Só dê uma olhadinha na prévia aqui da letra, aqui, mas pela letra, minha amiga Safire. O Nominatus, ele tá sabendo. Nossa, de algo, viu?
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Como é que explica pra nós aí como é que funciona esse negócio aí. Puta, mano, agora eu tô pensando que você senta ou você quebra primeiro e passa depois. 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

0: aguento com essas músicas de vocês, velho. Vou passar cerol no boga pra cortar todos os mandiolos aqui na praia. Pelo amor de Deus,
1: você
0: é só aqui
1: está
0: mesmo, viu?
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0: Ai, bebês, fiquem à vontade. Privada do DJ Troia, daquele jeitão. Tamo junto demais. Já sabe, pedido de música, mensagem anônima. Só avisando pra vocês que pedido de música teve aqui 14 que eu contei. Então, se você pedir agora, vai demorar. E se você pediu, já coloquei na fila aqui daqui a pouquinho. Já começa, fechou? Toca.
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0: É o seguinte, pra gente continuar aquele mandelão, aquela pancadaria, a nossa Troiette number one, a 01, a GOAT das Troietes, a Little Girl. DJ, lança aquela MC Mãe pra nós. Ô, bebê, só se for
3: amiga,
0: agora,
3: viu? Amiga, eu não consigo ficar parada quando o Troia tá tocando.
1: Mamãe.
4: Vamos fazer diferente dessa vez.

0: Alice, mãe!
1: Vai, DJ Troy aí! 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
0: Vem com nós aquele pique diretamente pra Mixtape Underground! Diz o meu parceiro aqui que essa daqui é pancadaria, DJ, viu? Eita, já tá chegando. Eita, olha o que tá chegando aqui pra DJ. Eita!
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0: Anônimo pros fakes da sala. Vem com a principal, gatinho. Bota a cara aí, cuzão. Eita, que é isso aqui? Rapaz, pra que é isso? Pra que é isso? Meu Deus.

anônimo pra ela, Milecota, arroba Milecota. Achei que só Nestlé fabricava tentações, mas pelo visto a sua mãe também faz. Que isso?

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1: Ai, bebê, vem comigo, sala cheia! Sala cheia aqui na Praia Brasil com DJ Troia vivo nessa segunda-feira maravilhosa e o povo já tá me cobrando aqui, hein? O povo já tá me cobrando. Cadê os administradores da Praia Brasil? Administradores, liberem os anônimos da baguncinha que o povo tá me cobrando, DJ, cadê a fofoca? Tão me cobrando aqui, DJ, cadê a fofoca? O povo quer saber dos acontecimentos aí do final de semana do domingão, viu? Vocês são tudo um bando de safado sem vergonha, né? Ó, tem que apanhar, viu? Tem que apanhar pra aprender, porque, ó, é... Ei, HR, pelo amor de Deus.
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1: Mulherada, é o seguinte, ó, sem muita enrolação, direto ao ponto com DJ Troia, bruxa dos ao vivo, tá na casa, é o seguinte, ó. Mulherada.
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0: garota.
1: Nossa, nossa, foda.
2: Anônimo pro Will MDS. Deixa eu te chamar de cadeira e sentar em você até quebrar suas pernas. Beijos do seu passado. Assinado. Eita, mas. E aí, Anônimo, pra falar essa assinatura aqui ou não?
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2: Anônimo pro Carioca. Carioca, quanto você vem fazer seu cardio comigo?
1: Ai, cachorro.
2: Que é isso, Carioca?
1: Ai, cachorro.
0: Vai embora.

0: Tim, fala pra mim o que acontece.
1: O que acontece? Vamos lá. O que que acontece se eu botar você pra beber gin? Quero resposta, não vou soltar música se eu não ver resposta aí, né? Alô, biscoito. Alô, sempre tá cantando. E aí, o que que acontece quando eu tomo gin?

0: Rapaz, ficou estranho, né? Ficou estranho o DJ Troia falando, né? Quando eu tomo de 10, que acontece? Sai fora, DJ, lá ele. Lá ele, DJ! Que merda!
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3: Eu não tô nem aí.
1: Vai, Troia! 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
1: Que isso, minha família, tamo junto demais, segunda-feira, ao vivaço, hein? Rapaz do céu, tá chegando aqui mais pedido aqui de música, dessa vez aqui a minha amiga aqui, ela veio pra arrebentar, viu? Minha amiga aqui, a famosa LFT2, a famosa Fefechos, é o seguinte, Fefechos, você botou o grosso pra entrar com essa música aqui, né? Que isso?
2: É muito forte.
1: Ai, olha ela, tá na casa. Arroba Elise, underline, corte real. Mandando 100 pilhetes aqui pro DJ Troy. Tamo junto demais, Elise. Beijo, obrigado pelo 100, viu? E é o seguinte, ó, a música aqui da minha amiga fechou mais ou menos assim.
3: DJ. DJ, DJ Troy.
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3: DJ Troy. DJ Troy. Se eu botar num lugar, vai sair no outro lugar. Alguém tem palpites pra essa daí? Alguém tem palpites?
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0: isso, Dona Elise mandou mensagem. Bem-vindo de volta, Troia. Senti saudades dos seus ao vivo. Ai, que bonitinho, bebê. Também tava com saudade de vocês, viu? DJ tava com saudade de vocês também. Isso, saiu na boca. Mas a pergunta é o seguinte: sai na boca, tal, tá, não sei o quê, mas é reto ou tem que desentortar? Como é que funciona isso daí?
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0: isso aqui, rapaz. Will MDS, esse anônimo aí eu não vou deixar sentar porque vai aleijar o cara. Aí é foda, que é isso?
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0: de anônimo pro Foch, querido. Por quanto tempo você vai esconder o seu brinquedo? Estou doido pra brincar de espada com você.
2: Desentorta,
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0: Anônimo pra Milecota, me empresta um beijo seu? Eu prometo que devolvo e com juros quentes.
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0: Pedi aqui do meu parceiro anônimo.

0: Tribuna.
1: Que isso, é especializada. Nossa, pra quem bicha, gosta, hein?
2: Citra tá espancando muito, que isso?
1: E quem não entende nada igual eu não entendo, viu? Tá maluco. Rapaz do céu, que isso? É o seguinte, para Brasil, eu tô aqui com uma missão. Foi designada uma missão pro DJ Troy aqui nesse exato momento, nessa segunda-feira maravilhosa. E a missão aqui é muito simples. Testar os graves da Praia Brasil. E aí, tá liberado? Tá liberado os testes de grave aqui na Praia Brasil? Vamos fazer o seguinte, ó. Aumenta o seu solzinho, bota o seu dedinho, lado esquerdo do celular. Ué, direito, lado esquerdo ou direito o volume? Ou muda de celular pra celular, né, ô boca? Aumenta o seu volumezinho, joga dois dedinhos pra cima, que a gente vai testar, a gente vai validar esse paredão de som aqui atrás do DJ, viu? O chapéu não sair voando aqui, meu amigo. Tem que melhorar o som aqui, viu, Gnunes? Tem que comprar mais, investir mais no peteco, porque tá olha. Pra testar o grave mesmo, viu? Pra testar. Pra testar o grave da Praia Brasil!

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5: Ai do céu, e o clima tá esquentando aqui na Praia Brasil, a sala tá lotada, o povo tá pedindo e o povo quer saber, a pergunta é uma só, hein? Falaram que ia liberar tudo hoje, que tava tudo liberado, pode dar procedimento? Podemos seguir aqui com a leitura aqui do anonimato? Bora, bando de fofoqueiro, me responda, é pra ler o anonimato aqui de briga ou não é? Vamos, bando de fofocaiada! Mais ou menos assim, ixi. Eita porra, vai tomando. Olha só, hein. Esse aqui, de quem será que é esse daqui? Eu, como sou um cara anti-treta, DJ Troy não gosta de treta. Eu vou chamar o Troinha aqui pra vir narrar, viu? A treta é com ele, eu não me envolvo nessas paradas, não. Ô, Troia Júnior, chega aí, mano. É a pela brigazinha aqui no HR aqui, pô. Brigazinha no HR, padrãozinho, tá? Padrãozinho, coisa de cor, não sei o quê, que um sentou na cara do outro, confusão, que achifrou. Isso, chega aí, pô. Vou lançar a boa pra você aqui, Troia. Pera aí, velho.

0: aqui um anonimato pra uma pessoinha aqui da sala que, de acordo com o nosso anônimo, ela sabe que é pra ela. E a mensagem funciona mais ou menos assim, ó. O marido tá colocando comida em casa enquanto tá sendo corno! Corno! Opa,
1: é muito forte!
0: No web jogo. Vou nem falar o nome, porque a pessoa já deve se tocar quem é. Maridão em casa botando comida e sendo web corno no joguinho. Que é isso? Nossa.
1: Tofa, é muito forte.
0: Gente.
2: Ai, pai, para!
3: Olha, Neymar, né? Calma. Tu gosta de bater, né, Neymar? Tu
0: gosta, né?
3: Tu é cachorro, né? Outro felino. Vai. Vai, Neymar.
0: Vai, Neymar.
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0: diretamente do Berimbau pra Quarentena, pra ela, MC Mãe 10! A mamãe chegou. Esse é o DJ.
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0: Tá liberado tocar, Praia Brasil? Tá liberado tocar, Praia Brasil?
2: É muito forte.
0: Tá liberado tocar, Praia Brasil?
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0: Ótimo pra Kátia Dani. Eu acho que você deveria se colocar no seu lugar, em cima de mim.
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0: Pai do céu, vai tomando, vem comigo, vem contigo, vem com nós, anota aí, DJ Troia, 22h35 minutos por agora, vamos até as 23 horas de muita bagunça hoje nessa segunda-feira maravilhosa. Tem anônimo aqui pra Gê Godoy. É isso, Gê Godoy, rapaz do céu, vou ter que baixar aquela música, que eu não tenho aquela música aqui não, vou ter que pôr outra por enquanto, mas o certo era aquela assim. Cause on me, love. 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Ainda bem que eu sou DJ, né? Se fosse cantor, meu amigo, tava passando aí fome. Anônimo aqui pra Gê Godoy. Eu sei que a música aqui é clímax. A música tá no clímax, mas não leva como clímax sexual da coisa. Leva como clímax amoroso da situação. Anônimo pra Gê Godoy. Gê, minha preciosa. E preciosa de todos que te amam. Muitos falam de você sem conhecer a tua essência. E depois que conhece, acaba se apaixonando. Saiba, Jé, que você tem amigos que te amam e que admiram a mulher foda que você é. Se todos pudessem conhecer você, realmente seriam privilegiados. Jezinha, tem um coração puro, de bondade e amor. Ela tem um projeto de doação fora do comum. Tem um filho autista, nosso Gael. Ela briga e luta por todos que precisam dela. Sei lá, meus olhos brilham de tanto amor e admiração. Te amo, Gê Godoy. Que isso? Que isso, dona... Nossa!
1: É muito forte!
0: Nossa! Nossa, dona Gê! Quando você vai enchendo os olhos de lágrima e passando lencinho... Mas tá na praia aqui em Brasil, vai começar a descer o cozinho.

0: Olha, Angel Dark Girl, minha hater aqui, falando que eu estraguei algo fofo. Eu não estraguei não, tá? Que foi depois do texto, viu?
1: Ela viu o DJ Guga.
0: Regodói no lencinho.
1: Ela viu
0: o DJ Brasil.
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0: Sentou, descendo com.
2: Nossa, é muito chão, forte.
1: Sentou, ficou e já parou na posição.
3: DJ Brian. E foi só.

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2: Aê! É o seguinte, essa aqui eu queria dedicar pra vocês, viu? Essa aqui eu queria dedicar 100% pra você que tá presente aqui na Praia Brasil hoje. Que tá afim de esquecer sua mulher. Que tá afim de esquecer sua mulher, quer esquecer sua ex-mulher. Minha amiga, você tem duas opções, tá? Minha amiga, meu amigo, você tem duas opções quando chega na sua mesa pra você esquecer sua ex-mulher. Pra onde que você vai? Pra onde que você vai? Aonde que você vai sair?
3: Parabéns pela sua profissão e por me fazer o homem mais feliz do mundo.
2: Pra esquecer sua ex-mulher.
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0: É o melhor lugar pra você esquecer tua ex-mulher, mas eu não queria falar nada pra vocês, HR. Eu conheço uns dois, três que tá aqui presente na sala me ouvindo, que vai pro cabaré pra esquecer a atual mulher, não só a ex, tá? É a ex-mulher, a atual mulher, capaz de vir até a futura mulher, meu Deus.
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0: Ah, é o seguinte, ó, o DJ tá aqui ao vivasso com vocês, vamos até as 23 horas, e eu lembrei de uma parada aqui, ó. Quem viveu DJ Troia no passado, antes da sua volta, lembra que o DJ Volta e Meia fazia uns sorteios, hein? Vocês estão afim de um sorteiozinho hoje? Vocês estão afim de um sorteiozinho hoje? Não, aí também não, né, galera? Sorteio pau na cara, aí também é sacanagem. Vocês estão de sacanagem, né? Fala na moral aqui, ô filha da puta! Filha da puta do caralho, vai tomar... Sorteiozinho valendo 6Gzinho na marola, só pra ficar feliz, ó. O Peteco, vamos fazer o seguinte então, ó. Vamos fazer o seguinte, vamos fazer aquele sorteiozinho que a gente fazia lá no passado. A galera aí, ó, da Praia Brasil das Antigas lembra. É pra você que é novato, pra você que não conhece o DJ Troia ainda. Primeira coisa, segue o DJ, tá? Arroba DJ.Troia, segue nós que o DJ te segue de volta, fechou? Vamos fazer o seguinte, ó. Pra gente fazer aquele sorteiozinho maravilhoso, você vai fazer o seguinte, você vai clicar lá no perfil do DJ Troia, agora, nesse exato momento, pode ir lá, Bruxo dos Alvivos vai encontrar lá, 112, que isso, oh, os caras estão tá de caralho comigo aqui, velho. Porra.
2: Os caras mandou aqui, ó, pra mim aqui, velho, vai sortear o Boga pra nós.
3: Porra. Filha da puta, você, cadê você? Boga é meu trabalho, vai tomar sua gu.
2: Aí é foda, né, velho?
0: Que lazarento você, hein, Will? Vai tomar no cu, hein, Will? Vou explanar, hein? É o seguinte, vamos lá. Vai lá no perfil do DJ Troia, arroba DJ.Troia. Vai na última foto que a gente postou 8 minutinhos atrás. Vai estar lá. Três fotos do DJ fixado vai estar lá. E logo em sequência, do lado esquerdo da agenda da semana, que está em amarelo, vai ter ali uma foto da DJ Troia com nome roxo. Aparecendo ali, ó. Todo mundo tumultuando, vários foguinhos. Sala lotada ali. Foi o momento que nós batemos o print, 95 pessoas. Pessoal ali comentando, tá muito cheia a casa, véi. Dona Paty por ali fazendo presença, DJ Rai, Biel. Fefe Shows também soltando vários fogos e vários biscoitos. Então é o seguinte. Sua missão agora, bebê.
4: Opa, é muito forte.
0: É ir lá no perfil do DJ Troia. Curtir a última foto do DJ, a mais recente. E comentar também, fechou? Curte e comenta a foto pra interagir com a gente, interagir com o DJ. Daqui a pouquinho eu vou ver quem que tá interagindo, já vou trazer os nomes de quem tá participando aqui conosco. E eu vou escolher um comentário aleatório pra levar uma pancada de gold na cabeça. Fechou? Vai lá então, solta o seu like, solta o seu comentário. Lembrando que tem que ter like e comentário, não adianta comentar 100 vezes e não ter o like. Assim como não adianta comentar... Opa, perdão. Eita, porra. Aí é foda, pera aí. Não adianta comentar muitas vezes e não curtir. E também não adianta só curtir e não comentar, fechou? Então vai lá no perfil, arroba dj.troia. Vai lá na última foto que a gente postou, todo mundo juntinho aqui. Pra Brasil lotada, confusão. Deixa sua mensagem. Mas deixa sua mensagem assim, aquela mensagem. Deixa aquela mensagem pensando que vai ter gente que vai ver. Vai ter gente que não gosta de você que vai ver. Então um recado pros inimigos também ali, viu? Então aproveita. Vem comigo, vem contigo, vai interagindo. Daqui a pouquinho eu passo pra ver quem que tá participando aqui conosco. Enquanto isso, alguém já ouviu falar da... a famosa tropa da marquetada?
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6: E aí, Biel de fuga! É nós,
7: solta o couro, Corim. Isso, isso é devão pra caralho, pô.
0: Olha aí a dona Elise. Arroba Elise, underline corte real. Ele mandando gosta. 100 piletes pra nós. Que nada isso ainda. Tamo junto demais, dona Elise. Obrigado pra gorjeta.
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7: Muito respeito com a tropa da marquetada aí, por favor.
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1: Vai tomando e pera aí. Ô, HR, vocês estão ouvindo isso? Vocês estão... Alô? Alô? Alô? Alô, alô, alô, alô? Vocês estão ouvindo isso? Caralho, eu juro pra vocês que eu tô ouvindo tiro aqui, viu? Eu juro pra vocês... Que tá tendo tiro aqui, viu?
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0: E ó, é o seguinte.
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0: Essa daqui, só eu vou nem falar, mas tem 4 ou 5 nomes que tá aqui presente na sala hoje. Os que chegaram agora, viu?
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0: a música aqui é delas, tá?
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0: eu vou explanar pra não dar ruim, mas é delas, elas sabem que são pra elas, hein?

0: Tá liberado contar quem que é essa música aí? Não tá, mais ou menos, mas funciona.
1: Pera aí, vamos fazer o seguinte, ó. E aquela lá, mais ou menos assim. Que isso não vinho no seu short que balança.
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0: 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Que isso?
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0: Ai, bebê, que coisa maravilhosa. Vem comigo, vem contigo, DJ Troia ao vivo. É o seguinte, bora lá. Vamos lá no perfil do DJ Troia agora, nesse exato momento. Para tudo que você tá fazendo, bora lá, arroba dj.troia ou clica aqui no meu boneco.
2: Nossa, é muito forte.
0: Lá ele, viu? Lá no canto superior direito, DJ tá de cinza com o chapéuzinho do bruxo, não tem erro. Entra no perfil do DJ, primeira coisa, se você não me segue, já segue, que o DJ Troia te segue de volta. Segunda coisa, vamos lá participar ali da última foto do DJ, vai ter 3 fotos fixadas do DJ. Logo em sequência já vai ter a mais recente, DJ Troia em roxo no canto superior esquerdo, viu? Postada 18 minutinhos atrás, com todo mundo aqui na Praia Brasil soltando muitos fogos, fechou? Vai lá na última foto do DJ, deixa seu like, deixa seu comentário, interage, que daqui a pouquinho nós vamos fazer um sorteiozinho pra um comentário aleatório aqui.
2: Nossa,
0: fechou?
2: É muito forte.
0: Então vamos lá, arroba dj.troia, vai lá, entra lá na última foto, deixa seu like, deixa seu comentário, vamos participar. Só lembrando uma coisa, tá, que você já sabe como é que funciona. Quem não curtir e comentar lá na última foto vai virar papai esse ano e vai virar mamãe, tá? Já sabe como é que funciona o esquema, né? Já sabe que é direto ao ponto, né? Então vamos fazer o seguinte, bora, entra lá no perfil do DJ, vamos dar uma olhada como é que tá essas interações por aqui. O pessoal tá chegando por aqui agora, tá comentando, tá curtindo, então vamos lá. Alô, meu parceiro Stephanie, curtindo aqui a publicação, tamo junto demais. Alô, Júlia RS... Underline curtindo a publi, Carla Parte curtindo a publicação também, alô Gabi curtindo a publicação, tamo junto. Minha parceira Stephanie 2 também curtindo a publi, tamo junto demais. L Gabi curtindo a publicação. Stephanie comentando, melhor que tem foguinho, que isso, tamo junto demais. Alô Safire, dona Safire comentando, ó. Boquinha foguinho.
2: Nossa, é muito forte.
0: Alô dona Pati, underline curtindo a publi, tamo junto demais. Bang 3L curtindo também a publicação. Dona Sembras fazendo aqui sua presença, marcando por aqui também. Parceira Elise, Corte Real também curtindo a publi. Lilith EVA

0: Comentando um melhor também. Vocês fizeram complô, é, gurizada, pra fazer, pra comentar isso aí? Todo mundo comentando, rapaz. É isso, hein?
1: É muito forte.
0: O MDS, alguém sabe como a água entra dentro do coco? É uma boa pergunta, Will. Como que a água entra dentro do coco? Eu ia falar besteira aqui, mas... Mini Gé, olha só, Mini Gé Godoy curtindo a publicação, tamo junto demais, DJ Rai, bora ao vivaço, tamo junto, Júlio comentando é o melhor, Irominatos, DJ Troy, seu gostoso, quem é isso aqui, rapaz?
2: Para, tira que eu vou cagar, tira!
0: Oi!
1: É muito forte!
0: Júlio RS comentando, Carioca comentando, nosso DJ pra caralho! É isso, vamos dar uma olhadinha aqui, uma atualizada. Quem mais tá comentando por aqui? Meu parceiro Valen 2, curtindo a publicação, soltando os comentários. Alô, MC Eloy, obrigado pelo like. Dealer, obrigado pelo like. Manu Underline hoje, curtindo a publicação. Dealer soltando vários foguetinhos. E é daquele jeitão, vamos lá, hein? Ninguém não participou, dá tempo ainda. Vai lá na última foto do DJ Troy, a mais recente. Curte e comenta. Daqui a pouquinho vou sortear um número aleatório aqui baseado no comentário. Até o momento, 18 par de sepantes. Númerozinho aleatório, vai cair no número, vai cair no arroba. O arroba vai levar pra casa. Pancadão de gold na cara, viu? E se fosse pra gente continuar naquele piquezinho, sem perder a ciência, chama o cachorrão comigo, vem.
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1: E é isso, olha só, vamos dar uma olhadinha por aqui então. Tá encerrado, quem participou, participou, quem não participou, não participa mais. Encerramos com o último comentário dela aqui, Kátia Dani, que comentou. Que isso, Kátia Dani, gló, gló, gló, gló, eu tô comentando. Gló, gló, gló, gló, e você tá gostando. Que isso, Kátia Dani? Kátia Dani, como diz o ditado, né?
2: Opa, nossa, é muito forte.
1: Rapaz, vamos lá, encerramos por aqui. Vamos fazer aqui, fazia tempo que eu não fazia essa daqui com vocês. Número do 0 ao 19. Já vamos entrar como? Naquele jeitão. No sorteador online aqui, viu? Sorteador online, cadê aqui, ó? Sorteador online. Vejo a hora do HR começar a liberar a câmera live. Vou fazer live pra vocês aqui ao vivo pelado. Bem gostoso.
2: Eita, pô. É muito forte.
1: Vou fazer ao vivo vocês com a câmera aqui. Deu compartilhar a tela pra vocês verem, pra vocês assistirem aqui também. Tá, vamos com calma. Olha só, sorteador de números online. Vamos pegar aqui. Cadê? Vamos pegar aqui. Vou pegar do 0 ao 20, vai. Cadê o rei? Chegou atrasado, mas chegou. Do 0 ao 20, sortear um número entre 0, 0, 20, 0, 20, ok, fechar a propaganda, sortear agora, esse é o número, não, ih, bugou, mano, ah, propaganda de novo, aí é foda, né, velho, peraí, aí é foda, né, poxa, cadê, velho, entre 0 e 20... Gente, tá bugado aqui esse site. Peraí, vamos lá, de novo. Sorteador. Sortear o número. Entre 0. 0 não, né, DJ? É por isso que vai bugar, né, o seu animal. 1 e 20, vamos ver aqui. Número 7. Quem quer o número 7 aqui? 777, vamos lá. Comentário, lembrando que é de baixo pra cima, tá? 1, 2, 3, 4, 5, 6, 7. Elise Corte Real, o melhor DJ do HR, comentário dela, vamos ver se ela curtiu, pra ver, tem que curtir também, viu, você não vai perder, hein, curtiu também, Dona Elise Corte Real, vai levar pra casa pancadinha, viu, aí, e é engraçado que a Dona Elise, ó, voltou com juros, tá, que a Dona Elise chegou assim e mandou pro DJ 100 piletes, de doação, tamo junto demais, obrigado pelo 100. Vai voltar aí pela participação. Opa, também, viu?
2: É muito forte.
1: Vai de um lado, volta do outro, é com juros aqui. Beleza, é o seguinte, DJ Troia, 23 horas e 2 minutos, vou tocar a saideira pra vocês, mas só pra avisar que a partir de amanhã... a partir de amanhã temos ao vivo a Bela Semana, então o próximo ao vivo tá confirmado pra quarta-feira aqui na Praia Brasil. Praia Brasil, quarta-feira, DJ Troia, das 20 às 22. Quinta-feira, um pouquinho mais cedo, lá na Revoada, das 19 horas às 21 horas, fechou? E amanhã, terça-feira, tô com a agenda livre, então se você quiser contratar o DJ, fica à vontade, só me mandar uma mensagem. Não precisa de confusão, não precisa de sala, só você escolher a sua sala, conversa com os admins de sua preferência, escolhe a sala, marca com o DJ, que a gente já faz aquela baguncinha em alto nível, fechou? Amigos e lindas, eu agradeço muito pela presença de vocês, estamos junto demais, foi um prazer, é sempre um prazer estar com vocês, hoje a bagunça foi top, sala cheia aqui na Praia Brasil, muita resenha, e se vemos possivelmente na quarta-feira, ou talvez tomorrow, feitoria? Um beijo no coraçãozinho de todo mundo, obrigado por terem assistido, participado aqui dessa baguncinha com o Bruxo dos Ao Vivos, e de saideira, pra gente fazer um pouquinho diferenciado, aquela saideira, o DJ já vai soltar... Eu vou nessa, valeu, falou, mas vem comigo mais ou menos assim. Valeu, tudo nessa, beijo, bebês, boa semana pra vocês.
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1: Aí, Pierre, já fala pra essa filha da puta aí que eu não tô brincando, não. 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

0: DJ Cassete na produção, é outra parada, entendeu?
1: Aí, que te manda favela de ponta a ponta, é ele mesmo, caralho. DJ Silva 06, pô.
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